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4: Cento e quatro.

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Marcelo Gaúcho. Eu escolhi o som automotivo e o som automotivo me escolheu. Hoje, a grande maioria das pessoas no Brasil que tem um som no seu carro já tocaram Marcelo Gaúcho pelo menos uma vez, mesmo sem saber. Eu acredito que som automotivo não se resume a ter um som potente no carro. É um estilo de vida. É acordar cedo todos os dias, dar um duro danado no trabalho, enfrentar todos os problemas de quem não ganha as coisas de mão beijada nesse país. E mesmo assim, pegar aquela grana em que poderia fazer uma viagem pro exterior, um cruzeiro, poderia trocar de carro, comprar roupas novas, iPhones, enfim, e investir em um som pro seu carro. Mesmo sabendo dos preconceitos, mesmo sabendo dos riscos de ter o seu som roubado ou simplesmente apreendido pela polícia. Sabe por quê? Porque gente como a gente não se contenta em ser só mais um na multidão. Nós queremos fazer a diferença, levar alegria por onde a gente passa. Quem ama som automotivo não tem preconceito com nenhum estilo musical. Nossos carros tocam sertanejo, funk, rock, hip hop, tocam axé, tocam de tudo. Sabe qual a única coisa que a gente pede? Um espaço adequado, um lugar onde a gente possa se reunir e praticar nossa paixão, sem ser criminalizado. Som automotivo é do bem, é diversão. E sabe o que mais? Nós somos muitos, muitos, muitos. Não é preciso ter um carro de som para fazer parte da família do som automotivo. Podem até tentar calar nossa voz, mas eu quero ver aguentar o peso do grave.

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12: Tá aí pra você o som do Edson e Hudson, 24 horas de amor. Tivemos o nosso apoio cultural. Um ótimo dia pra você. Que Deus abençoe o seu dia hoje, grandemente, fortemente, poderosamente. Eu abençoo o seu dia. 5h49, Cicobi informando a hora certa pra você. Obrigado pela sintonia. Bom dia. E pela

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1: Tá aí pra você, tamo de volta depois dessa sequência maravilhosa. Aí nós ouvimos Lourenço e Lorival, João Mineiro e Marciano, Dino Franco e Moraí, Daniel. 6:11 agora, tá? Cicobi informando a hora certa pra você. O frio chegou de novo, né? Voltou o friozinho, rapaz. Nós ouvindo a vida de pescador aqui pra pescar, que esse frio tá danado.

0: de volta com você ao som do Daniel. Deixa eu mandando um alô aqui para a Ferrugem, Nilza curtindo a gente. Bom dia, meu amigo Bertão. Bom dia, meu amigo Ferrugem. Um abraço pra você. Tá aqui, bom dia, meu amigo Bertão também. Parabéns para mim, né? Toca uma música aí pra nós.
1: Ai, como é difícil.
0: Marcos Sul tá fazendo 53 anos hoje, hein, meu amigo? Eita, nós! Passou de meio século, hein?
1: Na boca.
0: É, parabéns pra você, meu querido. Que Deus abençoe você, Deus abençoe a sua caminhada. Eu sei que ele vai te dar muitos anos de vida. Bom dia, daqui a pouquinho eu toco pra você.
1: É bem simplesinho, vou falar pra vocês.
0: Vamos ao som do meu reino encantado, Vida de Pescador. Bom dia.

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3: Cento e quatro.

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1: De volta, 6h51. Obrigado pela sua sintonia.

0: Ao som da Maria Cecília e Rodolfo, para você, previsão do tempo para hoje, gente, mínima de 16, máxima, né, de 27 graus, sensação térmica entre 16 e 21 graus, não chove, umidade relativa do ar é em 49%. Para você, estamos no inverno agora, na cidade, são 16 graus.
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0: Olha, gente, pra você aí, olha, fica ligado, tá?
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0: As notícias de hoje traremos direto de Belo Horizonte, também as notícias que serão destaque no Brasil e no mundo também pra você.
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0: Olha, o INSS faz pente fino em benefícios. Veja quem fica sem.
2: Anda aí, gente, me ajuda.
0: Já em campanha, Lula fará um tour por 3 estados do Brasil.

De volta contigo, 6h55. Olha, mudança na lei seca. Blitz terá procedimento para álcool, drogas e até bombom de licor, hein, gente? Veja mais, você sabia, né, que tem remédios, que tem também energéticos e tem também outras, até comida, até pão. Se você comer pão, pode ser acusado no bafômetro. Sabia disso? Não? Então fica ligado pra você saber. Vai ter mudança aí, né, na lei seca, tá? A Blitz terá procedimento para álcool, drogas e até bombom de licor. Veja mais daqui a pouquinho com a gente, tá bom? 6h56.

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0: Júlio.
1: Obrigado a você, meu grande amigo Roberto. Valeu.
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2: Tá aí pra você ao som do Zezé de Camargo e também do Luciano. 8h29. Olha, um abraço pra você que tá aí no trabalho, tá? Que tá ouvindo o som lá no volume máximo, certo? Eu quero dizer pra você que vai dar tudo certo, viu? Vai dar tudo certo. Deus é contigo. Bom dia! 8h29. Deixa eu ver um alô de uma galera que tá curtindo a gente aqui, né? Obrigado pela sintonia mais uma vez. 8h29 agora, Sicoab informando a hora certa para você e para mim também, tá? Obrigado mesmo pela sintonia.

0: tá aí ao som do Zezé de Camargo e Luciano, vai dar tudo certo. Tem um bom dia do ouvinte.
1: Bom dia, bom dia, bom dia, meu amigo Betão do Brejo. O tempo tá fechado, Betão do Brejo. Serração, grande São Paulo, Betão. Ô, Betão, bom trabalho com você, bom programa aí. Fica com Deus, meu irmão, é nóis.
0: O Nô tá lá em São Paulo, hein? Bom dia pra você também, meu querido. Obrigado pela sintonia. Gente, ingressos antecipados já no Poeiras Bar para Originais do Rasta Chinela. Esse fim de semana tem no 0800 lá Murilo e seus teclados. É isso aí. Murilão e seus teclados tocando esse fim de semana no Poeiras Bar no 0800, tá? 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Coentro, cebolinha... 8h31, agora a Sicoob informa a hora certa e vai.

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0: Então, pra você, bom dia, agora são 9 horas e 28 na Pérola Cicobi, informando a certa. Bom dia pra você que tá ligado com a gente nessa manhã gostosa de quarta-feira, né? Já quarta-feira, hein, gente? Coração da semana, bebê. É. E aí, né, a partir do meio da semana, aí tudo passa rapidinho, né? Hoje, dia 19 de agosto de 2026, hoje é Dia Mundial do Fotógrafo e também da Fotografia. O que mais, hein? Dia de São João Eudes, você que é devoto, acenda a vela para o santo. Nessa data estreou o SBT, foi em 1981, Sistema Brasileiro de Televisão, que tem esse ícone, né? Essa lenda da comunicação, o saudoso Silvio Santos, que todo mundo é fã, eu tenho certeza, esse importante veículo de comunicação que faz parte, né? E também fez parte de toda a nossa infância, né? Com programações infantis, com o show de calouros, né? Do Silvio Santos, que o Avarquei se lembrar. Muito bom, né? Acho que esses programas infantis, quem tem aí 40 a mais, se lembra dessa época que realmente era um sucesso e foi muito bacana, né? O SBT e continua aí até hoje. Que faz parte da história da televisão brasileira, não é isso? 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Hoje é dia também, sabe de quê? Dia Mundial do Fotógrafo e da Fotografia, alusão a toda a galera, a todos os fotógrafos carlos-chaguenses, desde os mais antigos, né? Né, pelo filme, por aí. E hoje, né, que aí a gente vê toda a tecnologia, as fotos digitais, tem uma galera ainda comprando as máquinas digitais antigas. E até, né, alguns que fazem em casa se aventuram em usar ainda aquela película para tirar foto, né? E imprimir aquela coisa toda e tal. Mas parabéns a todos, tá? Hoje é o dia de vocês. Parabéns aí a toda essa moçada que não se lembra, né? A gente ia lá para poder eternizar o momento, nos parques e tudo mais. Depois veio, todo mundo tirava foto, né? Começaram a aparecer aquelas câmeras portáteis mais fáceis de usar. E a gente tirava aquela foto e não podia perder nenhuma, né? Tinha um filme de 36 poses, tinha os menorzinhos, mas 36 poses. Aí você tinha que escolher, né? Aquele momento pra você não desperdiçar. Que momento bacana, né? Faz parte da nossa história. Show de bola, show de bola. Mande aí a sua mensagem no 999-27-0067. Já já vamos parabenizar todos os aniversariantes do dia. Já já tem previsão do tempo e já já tem muita coisa legal pra você, tá? Começando o dia com uma música cristã, pra que Deus possa abençoar nosso dia, que tenhamos um dia maravilhoso, cheio de fé, cheio de bênçãos, e que tenhamos muita fé para encarar as dificuldades do dia a dia. Bom dia.

0: Não saia daí, pois logo após o apoio cultural, tem muito mais música. 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
13: Cento e quatro.

0: Valeu, gente! Alex.
1: Oi.
0: O pessoal que falou em cachaça, o pessoal pula, dança, fica animado, hein?
1: Mas é bom demais, hein?
0: Seus cachaços.

0: Então, são 10 horas e 15 na Pérola, né? Tava rolando essa música aqui ruim. O culpado é o Vinícius, né? Que ele que pediu essa música aqui.
1: Aí não
0: mentira,
1: dá.
0: Mentira. Aí não dá, né, Vinícius? Não. Mentira. Bom dia, Vinícius.
1: Bom dia, né?
0: Bom dia, bom dia, meu povo. Bom dia, gente. Olha, deixa eu só tirar essa música aqui. Isso. Gente, olha, bom dia pra você que tá ligado com a gente. Manhã gostosa de quarta-feira, né? A semana tá passando voando. 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
2: Bom dia, Neto. Bom dia, pessoal. Tudo bem com vocês? Ô, Neto, hoje eu vou trazer aqui sobre o complexo B, né, que é uma vitamina assim que a maioria das pessoas fazem uso, mas não sabem realmente a finalidade, né? O complexo B, ele é um complexo que reúne 8 vitaminas, que é B1, B2, B3, B5, B6, 7, 9 e 12. Ela é essencial para quem sente aquele cansaço extremo do dia a dia, igual a gente que trabalha nessa correria, né, do dia a dia. Para as mulheres que têm queda de cabelo, unha fraca, e os idosos que sentem aquele formigamento, aquelas câimbras, né, com o decorrer do tempo, né, e o cansaço físico, a gente acaba sentindo muito, né, cansaço, esse formigamento, alteração de humor. Então, assim, ela é essencial, né, a gente... Você pode tomar ela, tanto quem é adulto, né? Até essa galerinha mais nova, adolescente também, pra quem faz academia, né? É excelente pra poder tomar. Você toma, ela ajuda, né, no fortalecimento dos cabelos, no fortalecimento das unhas. E ajuda na energia, te dá, ajuda na concentração também. Por incrível que pareça, né? Porque tem gente que acha que é só... ômega 3, que ajuda nesse sistema, né, de concentração. A B1, ela vai ajudar no metabolismo, né, do carboidrato, aquilo na alimentação, para te dar mais energia, mais exposição. A B2, ela vai proteger a célula, né, do nosso sangue. Então, assim, ela vai ajudar para quem tem anemia, ela ajuda bastante. A B3, ela ajuda na circulação, então vai diminuir essas dores, as cãibras, né, essa dificuldade que as pessoas têm. E ajuda até no sistema digestivo, igual tem gente que tem muita prisão de ventre, né, que tem muita dificuldade em ir ao banheiro. Então, com a B3, ela já ajuda o seu sistema digestivo a trabalhar melhor. A B5, ela produz hormônios e ajuda no colesterol, então ela ajuda a dar uma diminuída nesse colesterol que a galera tem, colesterol mais alto, né? Então ela vai dar uma diminuída, então vai ajudar no colesterol, porque nem só na alimentação a gente consegue, né, diminuir. E a B6, ela ajuda no humor e no sistema nervoso, então igual você vive muito estressado, né, muito cansado, sem ânimo pra nada, a B6 ela vai entrar pra poder dar mais ânimo, mais disposição. A B7, que é a biotina, né, ela ajuda no fortalecimento do cabelo e das unhas. Então, pra mulherada que tá hoje mesmo na farmácia atualmente, o que é de mulher que tá atrás de vitamina pro cabelo é gritante. Porque com o tempo o cabelo vai caindo, vai perdendo, né, a força. Então é excelente. E a B9, que é o ácido fólico, né, principalmente para quem é gestante, né, ajuda na formação do feto. E a B12, que ajuda na concentração, abaixa o nível de estresse, evita anemia para quem já tem um problema, né, ela diminui essa, ajuda na circulação sanguínea, então acaba diminuindo a anemia, essas crises que o pessoal acaba sentindo. É isso.
0: Ok, moçada, e eu já vi casos, gente, de pessoas que estarem com sintomas de depressão, né, com desânimo e tudo mais, e acharem que é algo mais sério, na verdade, falta de vitaminas, né?
2: Neto, já aconteceu um fato, até com uma conhecida minha, que ela só dava pra baixo, só depressiva, ansiedade atacada direto. Falei assim, ó, vai, faz os exames, né, faz um check-up e tal, olha direitinho. As vitaminas, a vitamina D tava lá embaixo, a B12 dela tava, assim, abaixo de zero praticamente. Ela começou a fazer o uso consequente das vitaminas, Neto, melhorou 100%. Não precisou de medicação nenhuma, de antidepressivo, ansiolítico, nada, nada, nada. Só a vitamina. Então tem gente que acha que, tipo assim, no decorrer do dia a dia, o estresse, o cansaço, aí vai e entra numa medicação mais potente. Às vezes é só falta de vitamina.
0: Só falta de vitamina.

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Então, fala comigo, bebê. O pessoal que tá ligando pra rádio aqui. Pois é, vou mandar alô agora, agora, agora. Alôzão aqui, quem mais, hein? Ixi, Maria, Maria de Fátima, ela mandou aqui ela mandou um jornal, né? Bom dia, Maria. Conte-me tudo, fala. Ah, tá. Aí já é com eles, tá? Aí já é com eles. Você tem. Vou mandar pro Vinícius. Vai lá na Crescer Farma, né? Se for alguma dúvida, você fala com o Vinícius, tá bom? Aline, oi, Neto. Oi, Aline, bom dia, Aline. Que tava sumida, gente. Bom dia, Aline. Fala comigo, bebê. Bom

0: dia. Quem mais aqui? O Jadson Ascata. Bom dia, meu amigo. Teria como tocar uma música aí do Grilo para João Gabriel? Vai na sequência. Leandro Lobão, é hoje, hein, Lobão? Hoje é pau no Flamengo. Seu jogo difícil hoje, hein, moçada? Vamos que vamos pra cima. Vamos pra cima. Meu amigo Poca Lama, fala aí, meu gato. Bom dia, bom dia.
1: Bom dia, bom dia, bom dia, bebê. Como é que você tá, bebê? Ó, bebê, a música que você falou lá, viu? Põe pra mim ouvir hoje, viu? Aquela que você falou pra mim lá no mercado, falou? Do Roberto
0: falou, Carlos.
1: Bebê, bom trabalho, bom programa. Como é que tá a família, tá bem?
0: Pocando.
1: Ah, meu fofo, lindo, maravilhoso.
0: Grande Poca Lama.
1: Bebê, você põe a música do Roberto Carlos, Milhão de Amigos, meu amigo lá de São Paulo, tá aqui comigo, vai te ouvir, falou?
0: Valeu. Pistola. Valeu, Divani Torres também tá ligado com a gente, bom dia, meu querido, brigadão pela audiência, aqui o Marco Sul, alô Floquinho!
2: Então, bom dia, meu amigo, Deus abençoe, como sempre, coisa linda, maravilhosa, com prazer ter você parar na porta de minha casa aqui hoje, e toca pra nós aí, meu, sua música de Top Gun, Asas e Domas, o que é da abertura do filme? Hoje eu não quero Chico Babado, eu não sei o nome daquela música não, mas você sabe o que eu tô te falando, toca pra nós aí, meu amigo. E um feliz aniversário pra mim. Valeu, né? Tamo junto e misturado.
0: Valeu, Floquinho de Neve. Hoje o dia é dele, gente. Aniversário dele hoje. Valeu, meu garoto. Bom dia, obrigadão pela audiência e também pela sintonia. E você continue sendo essa pessoa alegre, agradável, amigo. Onde a gente passa, você tá com essa alegria, né? Parece que a gente se conhece há 300 anos, né, Marcos Sul? Floquinho de Neve, abraço pra você. Felicidades, que Deus abençoe sempre a sua vida, tá? Olha, eu tinha deixado aqui uma música pra você, mas vou tocar as duas. É seu aniversário, vou tocar as duas. Eu tinha colocado essa aqui na agulha, ó. Cadê? Aqui, não, cadê, gente? A música? Pois é. Aqui o programa, se você demorar muito... colocar, soltar a música, ele vai e tira sozinho, né? É pro locutor conversar muito, né? Mas tudo bem, a gente coloca de novo. A gente é teimoso. Vamos lá, então. Eu tinha colocado essa música na agulha pra você aqui, Marcos Sul, ó. Vê se você gosta. Vou tocar pro nosso querido Poca Lama, Roberto Carlos, O Homem. Tá? Essa música é show de bola. Então, solta o som. Alô, meu povão. Hoje é aniversário do Floquinho. Esse cara que só sabe amar. Pra você hoje, Floquinho, muitas felicidades, muita fé. Pra onde você for, sei que você vai levar todo carinho, toda emoção, onde a gente sempre se encontra, com toda essa alegria e toda essa festa. Tá bom, meu velho? Então, mas enquanto ela não chega, Floquinho, toca, canta, Mirosmar!

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3: Então, estamos de volta, agora são 10h40 na Pérola Sicoob, informando, hora certa, gente. Bom dia para você que tá ligadão com a gente. 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Então, bebê, vamos que vamos. Cadê aqui, ó? Marcosu, olha, quem pediu música pra você aqui foi o João Mentira. Ele pediu uma música do Amado pra você, hein, bicho? Vai daqui a pouquinho. E vai especialmente pro Floquinho, que hoje completa mais um ano de vida. Top Gun, Ases Indomáveis. Olha que musicão, aumente o som aí, ó.

0: Economizei mais de 1.500 reais.
1: Então, som do grilo, né? É, bicho. Então, abração. 10 horas e 55 na Pérola Cicobi, informando na certa. Alusão aqui. Aline, estamos ligados todos os dias. Valeu, Aline. Bom dia, obrigado pela sintonia. Alusão ao Vitor. Valeu, Vitão. Netão, um abraço aí pra vocês de Carluxa. E os parabéns pra Marco Sul. E o churrasco hoje é por conta dele, né? Pois é. E com a vitória do Cruzeiro hoje ainda vai ser show de bola. Né, Floco? É, ele é atleticano. Vai torcer pro Cruzeiro hoje, né? Né, Floco? Vai torcer pra nós hoje. Segura aí que eu volto já.
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Então, de volta, sucesso com João Neto e Frederico e uma porrada de gente aqui, né? Então, bom dia pra você que se liga com a gente, manhã gostosa de... Quarta-feira, fala comigo, bebê, bom dia, bom dia. Alôzão aqui ao nosso querido Ferrugem e também a Nilza, né? Pois será que vai sair, Ferrujão? Esse casório sai ou não sai, hein? Pois é, tá... Ô, Nilza, se não sair, esse menino tá te enrolando, viu? Abraço, gente. Bom dia. Obrigado pela audiência e também pela sintonia, tá? Olha, vem aí a Casa do Campo, né? Temporada Motosserra, o melhor serrador do Brasil. Novidades em breve aí, tá? Pois é. Lembrando que as inscrições estão abertas para você ter mais informações. Vai acontecer em Teoflotone, acho que no dia 22 de agosto, né? E tá rolando aí o comercial na rádio do melhor serrador do Brasil. Tem cara que, né, para serrar madeira ali, para o motosserra, o cara é um artista, né? Quem já viu aí sabe do que eu tô falando. Não é isso, moçada? Oi, gente. Alôzão também aqui a toda a galera lá da APAI, tá? Ligados lá com a gente. Bom dia. Obrigadão pela audiência. Deixa eu ver se eu mandei. Deixa eu ver se eu mandei aqui. A arte aqui, ó. Não mandei. Não mandei. Era pra mandar aqui pra Pérola. Eu não mandei. Mas a Luciana me mandou aqui. Porque tá vindo aí, né, a Semana Nacional da Pessoa com Deficiência Intelectual e Múltipla. E sempre a APAI tem aqui atividades para poder, aqui, ó. Com o tema Inclua Nossa Voz, né? Pois é. No dia 21, sexta-feira, vai ter o passeio ciclístico. Saída às 8 horas. Concentração em frente à prefeitura, em direção ao Parque de Exposições. Dia 24, segunda-feira, vai ter um acampamento e boate a partir das 17 horas. Dia 25, manhã de lazer. Caminhada e banho de piscina no Espaço Prisma. Dia 26, pare e siga, de 8 às 16 horas, no trevo de Carlos Chagas, tá? E no dia 27, palestra, às 8 horas da manhã, da Terapia ao Cotidiano com Luana Jardim. Então tem toda uma festividade aí, a APAI promove sempre nessa Semana Nacional da Pessoa com Deficiência Intelectual e Múltipla. Vai ser de 21 a 28 de agosto, uma série de atividades, e você pode participar também junto com a galera, né? Bom demais. Então, olha, vamos mandando alôzão aqui especial ao João Mentira, né? Valeu, João, um abraço, garoto. Ele falou que ele é conhecido como João Mentira, mas ele falou a verdade. Ele manda alôzão aqui ao Rogério Barreto, também a Edna, a Ivete. Também aqui a Liliane, né? Lá na Olaria. Valeu, Liliane. Bom dia. Obrigadão pela audiência e pela sintonia, tá? Alôzão também aqui ao nosso querido... Não mandei a música do Pocalama, né? Ele quer ouvir sucesso com... Ele quer ouvir sucesso com Roberto Carlos, o homem. Vai na sequência. Por enquanto tem Piunte e Léo Magalhães. Eu também não conheço essa música. Vou ouvir com vocês agora, hein? Relembrando, saudade. Valeu, galera. Bom dia.

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1: 13 horas, 1 hora e 1. 1 hora aqui na sua Rádio Pérola, muito boa tarde. Tô chegando por aqui. Tá no ar o seu programa Tarde de Sucesso. Hoje é dia 19 de agosto. Muito boa tarde pra você que tá aqui em Carlos Chagas curtindo a nossa Rádio Pérola. Você que tá ouvindo aí pelo aplicativo. Você que tá aí no seu fone, no seu carro, no seu trabalho, na sua casa. Um abraço especial pra você que tá ligadinho na Pérola 104,9 FM, sintonizada no coração de todo mundo. Eu sou a Eliane. Gente, que calor, hein? Calor tá marcando presença forte nessa quarta-feira, nessa tarde. É, quem tá andando aí pelas ruas de Carlos Chagas agora, né? Sentindo esse sol brilhando forte, firme. Estamos agora com 28 graus nos termômetros, tá? Tempo predominante ensolarado para animar ainda mais a nossa quarta-feira. Então você já sabe, né? Aumenta o som desse rádio aí. Aí na sua casa, na sua oficina, na sua loja, no seu carro. Porque tá sucesso, já tá no ar com muita música boa, energia, ó, lá em cima. Tá chegando sucesso internacional. E aqui, ó, só toca as melhores, hein?

choveu mais de 40 milímetros de água no carro dele também. Situação complicada, né, Santo? Lixo, não limparam lá ainda. O bueiro também. O pessoal aí da prefeitura estiver ouvindo, tá? Vamos dar uma ajudada lá, dar uma olhada lá na situação do nosso amigo. A boca da bueira, né? Pois é. Turma aí da prefeitura. Vamos procurar nosso amigo Santo Drinks, né? Pra dar uma olhada lá, resolver a situação. E ele fala aqui, gente, que eu tava comentando aqui que tá fazendo calor. E ele espera que esquenta mesmo.

Ei, meu amigo, vai esquentar assim, tá? 1h12. Minha amiga Maria, um beijo pra você. Alô, Ferrugem Nilza. Esse casal é top, hein? Alô, Aline. Meu amigo Vitor Vieira, que só faz inveja em nós, né? Lá em Chapecó, curtindo aí um friozão. Meu amigo Divani Torres. Minha amiga Fátima. Beijo, Fátima. Um abraço também pra turma lá da pintura. A minha amiga Meire. A Neinha, as meninas aí do bordado. Alô, Jana, também um beijo pra Jana lá ligadinha comigo. Doutora Cibele, um abraço. Alô, Clarinha. Eita, meu Deus, 28 graus agora, parcialmente ensolarado. Gente, bora dar uma gira nas notícias aqui bem rapidinho. Mas o tema aí no momento, né, o falatório é só política no momento. É, amigo, nós seguimos aí no nosso giro de notícias, trazendo o que mais tá sendo comentado no momento hoje. E aqui no Vale do Mucuri, né, o destaque regional é o assunto do momento nos bastidores políticos de Minas Gerais, envolve diretamente a nossa região. A prefeita de Frei Gaspar, Jaqueline Pereira do Nascimento, filiada aí ao PT, virou notícia estadual nessa quarta-feira ao divulgar nas redes sociais a sua colinha de votação para as eleições. Ela surpreendeu, né, ao declarar apoio cruzado a nomes de outros partidos, como o senador Cleitinho Azevedo e Marcelo Aro, para o Senado, além de candidatos aí do Republicanos para deputado, né, gerando repercussão e até cobranças da cúpula partidária estadual. A mistura, né, de palanques da nossa vizinhança está aí dando o que falar. Alô, turma de Frei Gaspar, um abraço aí para a turma lá ligada comigo. Tá aí, tá dado recado. É, todo mundo tá acompanhando as redes sociais, né? Gente, na Assembleia Legislativa de Minas Gerais, a pauta de comissões dessa quarta-feira destaca debates intensos na Comissão de Minas e Energia, avaliando projetos estratégicos para o desenvolvimento econômico, infraestrutura e o setor energético do Estado. Pelo Brasil, o cenário político nacional segue aquecido com as movimentações intensas de campanha e os preparativos para o primeiro turno das eleições 2026. Né, os partidos aí intensificam as discussões sobre segurança pública, planos de governo, estratégias, né, para conquistar o eleitorado nos debates e nas ruas de todo o país. Daqui a pouquinho tem mais prestação de serviço. Vamos comentar também daqui a pouquinho. Vou pegar aqui mais informações. Tivemos aí uma pauta bem interessante, importante, né, para a gente que ama os animaizinhos aí. Foi uma pauta da Giovana, né, a vereadora Giovana, sobre a saúde auditiva dos animais, sobre soltar fogos, né, essas coisas assim de festa, né, que acaba atrapalhando realmente a saúde aí auditiva dos animais, espanta.

Há muitos até sem querer, né, a pessoa solta ali e machuca também os animais. Daqui a pouco eu vou trazer para vocês aí, tá? Só sei que foi muito bem aplaudida e apoiada aí por muitos. 1h16, daqui a pouquinho eu volto com vocês. Deixa eu ver se dá tempo de tocar mais uma aqui. Tocar só mais uma, que já tá aqui, ó, no jeito. É, mais uma internacional, tá? Some You Love. E deixa eu mandar um abraço pro meu amigo Marco Su, que tá fazendo aniversário hoje também. Alô, meu amigo Marco Su, aquele abraço pra você. Deus abençoe sua vida sempre, tá bom? Muitos anos de vida e continue sempre com essa alegria, esse otimismo contagiante.

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1: Duas e 25, hora certa aqui na sua Rádio Pérola.
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1: 19 de agosto de 2026, quarta-feira. Agora,
2: hora certa.
1: Hoje, dia 19 de agosto de 2026, quarta-feira.

Então, gente, que a gente tava conversando aqui, né? Agora a gente comentou sobre uma ação aí da nossa vereadora Giovana, né? Um tema que tá ganhando força aí nos bastidores da política e das redes sociais aqui em Carlos Chagas, é o abaixo-assinado aí contra os fogos de artifício barulhentos, né? Uma pauta defendida pela vereadora Giovana Coutinho. E esse é um debate aí que já acontece no Brasil inteiro, né? Não só em Carlos Chagas, mas Carlos Chagas também precisa aí defender e enfrentar. A polêmica, né, dos rojões vai muito além aí do incômodo, né? Virou caso de saúde pública também e de proteção animal. O barulho extremo, para quem não sabe, e eu também não sabia disso aqui, tá? Causa paradas cardíacas em cães e gatos também. Além de crises severas em pessoas com transtorno do aspecto autista. Tá, gente? O caminho do futuro é o rojão luminoso, sem barulho. E a petição tá correndo na cidade e vale a pena a gente refletir sobre o tipo de comemoração que queremos para o nosso município, né? Qual a sua opinião sobre? E também falando aqui em notícias, né, em Carlos Chagas, também temos aqui, ontem, dia 18, também, a nossa Câmara Municipal foi palco sediou, né, o Fórum Macro-Regional de Saúde dos Conselhos de Saúde, né, organizado pela nossa Secretaria Municipal de Saúde, e o encontro trouxe representantes de várias cidades vizinhas para debater investimentos, atendimentos no SUS, melhorias para a nossa população. A saúde pública, né, sendo discutida de forma democrática, bem aqui do nosso ladinho, né, junto com a gente. E como falar de saúde é falar de bem-estar. Isso conecta perfeitamente aí com a petição também da vereadora Giovana Coutinho, né, para proibir os fogos do estampido na cidade. Afinal de contas, proteger nossos idosos, né, que também incomoda muito o barulho, autistas, né, animais, né, do pânico aí do que quem nunca, né, gente, teve que pegar aí o cachorrinho e prender, ou o gato, prender no banheiro, porque eles saem correndo mesmo e às vezes fica até perdido, né? Então, entre esse pânico do barulho também é cuidar da saúde aí coletiva. E também, atenção, produtores rurais do Vale do Mucuri, né, e ouvintes da nossa zona rural. Sábado agora, dia 15, né, sábado passado, dia 15, final de semana, a Polícia Civil deflagrou uma importante operação na nossa região para combater o furto de gado, o famoso crime de abigeato, né? A ação foi um sucesso e conseguiu aí desarticular esquemas, prender suspeitos envolvidos, recuperar animais aqui da nossa área, da nossa região, tá? O homem do campo trabalha, né, de sol a sol, merece esse respaldo, segurança, né, da polícia. E olha que coincidência importante, enquanto a polícia atua na segurança dos animais do campo, a nossa comunidade também se mobiliza na cidade para proteger os animais domésticos, né, e de estimação, e para os perigos e traumas causados pelos barulhos. Um liga ao outro, né? E tem também notícia de melhoria para as nossas ruas vindo por aí. A Prefeitura Municipal de Carlos Chagas publicou o edital para uma nova licitação de grande importância para a infraestrutura urbana. No próximo dia 28 de agosto acontece o pregão para contratar a empresa que vai realizar as obras de recapeamento asfáltico aqui na cidade, através aí de um convênio com a Secretaria do Estado de Infraestrutura. Asfalto novo chegando para melhorar aí o trânsito, né, e o visual das nossas ruas. Já começou, né? Temos aqui algumas ruas que já estão fazendo esse recapeamento. E também, ontem foi dia de falar de saúde, né? Dia 28 é dia de asfalto novo. Carlos Chagas não para, né, gente? E no meio de tudo isso, o assunto que continua fervendo, né, é sobre aí as petições, né? Então, se você querer dar sua opinião, pode mandar mensagem aí pra gente. 2h30, tem outro assunto também que pediram pra mim estar comentando aqui, mas eu vou olhar depois direitinho, tá, gente? Realmente.

0: aí, se tem notícias reais sobre o desdobramento aí envolvendo um cidadão aqui da nossa cidade que envolveu em um estupro em uma cidade de Ribeirão das Neves, tá? Assim que eu pegar todas as informações direitinho, eu passo aqui e comento aí se teve algum respaldo já, tá bom? 2h30, hora certa aqui na sua Rádio Pérola, vou para o nosso apoio cultural e daqui a pouquinho eu tô de volta.
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0: 2h43. Hora certa aqui na sua Rádio Pérola, um oferecimento aí da Sicoob.
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0: Deixa o coração em paz e abrir. Gente, vai chegando ao fim aí mais uma edição do nosso Tarde Sucesso. Gente, eu vou pedindo já desculpas nessa semana. Esse dia não tava muito bem. Mas prometo pra vocês, semana que vem eu volto com todos os quadros, tudo certinho, todas as informações. Tá bom? É assim, né? Tem hora que a gente tá bem, tem hora que dá uma recaída, mas depois, ó, a gente pega com Deus e volta de novo, né? Gente, o tempo voa quando a gente tá aqui junto, né? Mas o meu coração fica aqui, ó, apertadinho quando eu vou. Mas quando não dá pra mim estar aqui com vocês. Mas é uma alegria enorme a participação de cada um de vocês. E amanhã eu tô de volta, tá? Antes de desligar o som, eu quero deixar aqui uma reflexão pra você levar pro resto do seu dia. A vida não exige que a gente seja perfeito, mas que a gente nunca desista, né? De tentar ser melhor um pouquinho a cada dia, um pouquinho de cada vez. Às vezes o peso da rotina tenta nos parar, mas lembre-se, dentro de você existe uma força gigante, capaz de transformar qualquer obstáculo em um novo recomeço. Então, acredite mais nos seus sonhos, valorize quem está do seu lado, faça da sua tarde um verdadeiro motivo para sorrir. Muito obrigada pela sua companhia e amanhã eu estou de volta, assim, se Deus permitir. Um beijo no seu coração. Fui!

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1: Pisque seus olhos. Muitas coisas podem acontecer em apenas um piscar de olhos. Uma bomba estoura, um revólver dispara, uma lágrima cai, uma criança nasce. Uma vida pode ser totalmente modificada nesse curto período de tempo. Imagine se agora você piscasse os seus olhos e todas as pessoas que são realmente boas desaparecessem. Tente imaginar o caos, a desordem, os lamentos, o pavor que toma conta de cada ser humano que ficou. Nós acreditamos que isso de fato vai acontecer. Só que não como mágica, e sim Jesus, que vem buscar os seus escolhidos. Nós não sabemos o dia e nem a hora, só sabemos que está perto. E quer você acredite ou não, as nossas vidas serão afetadas por cada um desses acontecimentos. E o nosso dever, como mensageiros da profecia, é te alertar para que você esteja preparado no momento em que a última trombeta soar.

já chega a mais de 12 milhões o número de desaparecidos somente no Brasil desde a madrugada de hoje. Entre os desaparecidos estão crianças de até aproximadamente 7 anos de idade, que também desapareceram sem nenhuma explicação. Voltaremos a qualquer momento com mais informações sobre este acontecimento que já é um marco na história da humanidade.

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6: 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Boa tarde.
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6: Na nossa pérola, 4:08, 16 horas mais 8 minutinhos. Estou voltando pro programa da tarde, né? Fiquei segunda e de ontem, terça, no Bom Dia Cidade, Momentos e Canções. Agora sim, a gente está na festa 104 até às 5. WhatsApp 33-999-27-0067. A partir das 5, nós teremos esse programa aqui, ó.
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6: André Luiz e ele.
8: Ei, GG, toca um brega rasgado, toca.
6: Só música brega a partir das 5. E aí, tudo bem com vocês? Acredito que sim. Creia, creia tão somente, existe um Deus que nos ama muito, que nos guarda, que nos protege, que nos dá livramento a todo momento. Ele é digno de honra, de glória, de louvor e de todo poder. Obrigado, Jesus. Obrigado, Senhor Deus, por mais esse dia de vida, por mais esta quarta-feira, pulmão da semana. E lá se vai mais um mês do ano, né? Hoje já 19 de agosto de 2026. Excelente tarde pra você. Obrigado pela sintonia, obrigado pela companhia. 33-999-27-0067, nosso aplicativo, nosso WhatsApp e o nosso aplicativo é Rádio Pérola FM. 4 e 9, 7 Cicobi. Ótima tarde a você.
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6: 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Boa tarde. 4h10, hora certa, Cicobi. 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Juliana Moda Country, 4h11, hora certa, Cicobi.
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0: Flair de seus teclados, 2 na nossa programação. 4h19, hora certa, Cicobi. Na festa 104 até as 5, seu amigo André Luiz. Hoje é quarta-feira, 19 de agosto de 2026. Na expectativa, quem sabe hoje vem a ligação da repórter Líria Vaz. O aparelho hoje está ok, o WhatsApp da rádio também. Quem sabe vem a ligação direto lá da Assembleia Legislativa do Estado de Minas Gerais, capital mineira. Gente, uma coisa maravilhosa que ontem que fui para casa eu percebi. Hoje também estou percebendo aquela melhoria ali do acostamento, daquele asfalto que liga a cidade, né? Que é a saída e a entrada da cidade, com buscas incessantes de melhoria do vereador Lucão da Colina, que eu vou dar crédito a ele, né? Porque eu sempre venho cobrando aqui, as pessoas fazem caminhada ali dentro da pista de rolamento, tá errado, eu sei que as pessoas também reclamam que o acostamento é estragado, agora está recebendo melhorias junto ao DER com o empenho do vereador Lucão da Colina. A verdade é essa. Agora, a gente espera que depois ficar pronto, as pessoas passam a fazer caminhada ali dentro, que é muito perigoso. É muito perigoso. As pessoas querem fazer caminhada dentro da pista de rolamento. E é errado. Agora, com o melhoramento do acostamento, eu creio que eles vão fazer caminhada ali embaixo, com estrutura, né? Um passeio melhor, um lugar mais preparado para fazer caminhada e as corridinhas, né? Parabéns ao vereador Lucão da Colina. 4h20, hora certa, Cicobi. Vamos ver se vai ter ligação da repórter Líria Vaz pra gente, hein? 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Pertinho da padaria Equipão, pertinho do Sérgio Cabeleireiro, da Pétalas Joia, minha amiga Stephanie. 4h21, hora certa, Cicobi. Vamos trazer música boa. Engenheiros do Havaí, refrão de bolero, vai meu amigo Marcos Sul, aqui na Rua BH. Marcelo Zé Adilson, ainda Serginho, alô, Lurdinha. Vai meu amigo Pitbull, Motopeças, no bairro Daria. Alô, Pit, alô, Liz, né? É Liz, é? Eu posso estar errando o nome aqui. É tanto nome. Um abração pra vocês aí. Boa tarde. Valeu, Pete. 4h21, hora certa, Cicobi, Engenheiros do Havaí. Também lá pra Planeta Motos, Léo Chaves, Luquinhas, Bruno. Boa tarde a vocês. Refrão de bolero. Engenheiros do Havaí.
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0: 4h24, tá aí, Engenheiros do Havaí, refrão de bolero. Falando mais em obras na cidade, eu cobro muito e cobro com razão, e nós temos que cobrar mesmo. Afinal, nós somos cidadãos e não é nada de graça, nós pagamos impostos. Mas a prefeitura tem feito um trabalho maravilhoso ali na rua Aristide Ferreira Porto. Aquele barranco de contenção ali, rapaz, que serviço, né? Porque geralmente vê serviço com sacos de areia, enche-se de terra, sei lá, aquele material ali. É, como fosse tipo um cascalho, né? Nesse trabalho ali, não. Nesse trabalho ali, não. Um trabalho maravilhoso, né? Na Aristide Ferreira Porto, sentido ao bairro Olaria. Ali ficou maravilhoso aquele trabalho ali. Está terminando, já está na parte menor, inferior. Os moradores ali certamente terão suas casas mais valorizadas e mais seguras. Parabéns, Secretaria de Obras da Prefeitura, por aquela obra, hein? Maravilha mesmo. Aí pertinho mora a Ieda, né? Alô, Ieda, um abraço para você, minha querida. 4h25, hora certa, se cobre. Lá na frente já é o Pitbull Motopeça. Alô, Pit. Alôzão, a filha do Pitbull, abraço, boa tarde. Alôzão, DR Agropecuária, Ramon Varela, Delize, Pedro, Formigão, Iago. Alôzão, o Sérgio Murilo, Brega Brasil, Lindauro, e todos os filhos, Bairro Olaria. Alôzão também especial, Bairro Olaria aí, na turma 23 já, né? A Neude, Loneude, Lucas Fretes, né? VDM Fretes, Lô Luquinhas, um abração, boa tarde. 4h25, hora certa, se cobre, chegando Fred e Gustavo. Então, valeu. A partir das 5 é dia, é hora desse programa aqui, ó.
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0: Alôzão, GG Alves, também Grilos Bar, Alôzão Bazar da Flores, Dona Lodes Porão, valeu, gente, boa tarde. Alô, Bela Tec Imóveis, Lurdinha, Claudinha, João e Varni, boa tarde. Mega Baza Pop, Deval Barata, Bill, boa tarde. Trazendo Fred e Gustavo, então valeu, ótima tarde a você. Parece que vai ver a ligação da repórter Líria Vaz, hein? Ai, vamos lá, vamos aceitar a ligação dela aqui, gente. Vou trazer informação já.

0: Pérola FM, muito mais música, muito mais informação. 4 horas 26 minutinhos, hora certa, Cicobi. Vamos de imediato para a informação, direto da Assembleia Legislativa do Estado de Minas Gerais, da capital mineira. A repórter Lília Vaz tem, traz as informações para a gente. Alô, Lília, boa tarde.
1: Olá, boa tarde para você também, André. Boa tarde para os nossos ouvintes ligados aí na Pérola.
0: Vamos de imediato para a informação, direto da Assembleia Legislativa do Estado de Minas Gerais, da capital mineira. A repórter Lília Vaz tem, traz as informações para a gente. Alô, Lília, boa tarde.

Olá, boa tarde para você também, André. Boa tarde para os nossos ouvintes ligados aí na Pérola. André, o baixo número de servidores efetivos na Universidade do Estado de Minas

0: cidade é o dobro da média nacional. Segundo o reitor Vinícius de Abreu Dávila, são concursados apenas 9% dos servidores analistas da UEMG e 26% dos técnicos. Ele informou que o pedido de nomeação dos 172 aprovados no último concurso já foi encaminhado à Secretaria de Estado de Educação. O processo aguarda manifestação técnica do governo. E o reitor lembrou que os aprovados vão apenas reduzir e não solucionar a defasagem de pessoas na universidade.
1: Nós temos hoje na UEMG 54 estudantes por servidor administrativo, mais que o dobro da média em relação a essas universidades. Então, a média das universidades estaduais e municipais é de 22 alunos por servidor.
0: A comissão de aprovados afirma que mesmo com a lista de concursados disponível, o Estado publicou 31 editais para novas contratações precarizadas e reivindica a substituição dos vínculos temporários por servidores de carreira. O servidor Pedro Paulo Barboran, da comissão, lembra que por trás dos números de aprovados existem pessoas esperando uma resposta.
1: É filhos, companheiros, pais, que também esperam esse resultado, pessoas que se planejaram também têm uma ajuda para sustentar a história dessa data, né?
0: A deputada Beatriz Cerqueira do PT, presidenta da Comissão de Educação, que pediu o debate, alertou que o percentual de efetivos na UEMG é inconstitucional e cobrou um calendário de posse dos aprovados. O subsecretário de Gestão de Pessoas do governo, Caio Magno Campos, alegou que não é possível dar uma resposta definitiva sobre as nomeações nem datas, porque há desafios para isso.
2: O primeiro é período eleitoral. Isso tem impacto direto no assunto rescisão de contratos temporários. Questão de lei de responsabilidade fiscal, ela coloca um teto. Para cada nomeação que eventualmente for ocorrer, é necessário que essa nomeação seja para ocupar uma vaga que tenha sido liberada, ou porque alguém aposentou, ou porque alguém faleceu, ou porque alguém exonerou, ou porque vai ter um contrato que vai ser rescindido. Questão de disponibilidade financeira, certamente não vai ser no curtíssimo prazo.
0: Segundo o reitor da UEMG, a universidade tem atualmente 23 mil estudantes, cerca de 1.700 docentes, em 22 unidades que estão em 19 cidades de Minas. A remuneração dos analistas é em torno de 4 mil e dos técnicos de 3 mil reais.
3: As informações estão no nosso portal almg.gov.br. Da Assembleia de Minas, Líria Vaz.
4: Obrigado pelas informações, minha amiga Líria. Seja bem-vinda de novo. Amanhã a gente está de volta.
3: Ok, André. Até amanhã. Abraço.
4: Abraço. Tá aí, gente. Líria Vaz, direto da Assembleia Legislativa do Estado de Minas Gerais, a capital mineira. Pérola FM e muito mais música, muito mais informação. Estava trazendo aqui Fred Gustavo, então valeu. Já até apagou aqui, né? Mas a gente resgata essa música e traz para vocês. Boa tarde a você.

0: Não saia daí, pois logo após o apoio cultural, tem muito mais música.
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0: Minutinhos faltando para as 5, para 17 horas, para 7 se cobre. Essa tarde legal de quarta-feira, pulmão da semana, 19 de agosto de 2026. Ótima tarde para você. Você de casa, boa tarde. Do trabalho, do carro, do centro, das fazendas, da Pérola Online, através do aplicativo Rádio Pérola FM. Boa tarde. Daqui a pouquinho, às 5, teremos o nosso Paraíso do Brega, o melhor da música brega. André Luiz e GG Alves. Faltando 20 para 5, para 17 horas, hora 7, se cobra no seu especial lá para a Fecharia do Marão, dentro do Mercado Municipal, meu amigo Valdeci, peixe, água salgada, água doce, sempre tem geleia de qualidade, requeijão, queijo, sempre tem frango caipira batido, ovos também, a manteiga na garrafa. 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Trazendo agora Gustavo Lima, Amor de Primavera. 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Alusão e pertinho, Jordas, ou Jorge Alô Tereza. Rua Manuel Peralta, seu negro, na Maria Paz do Marquinhos, curador do Cabeção. Manuel Peralta, Alô David, Claudiquinha. Rua Dona Chiquinha, Lucimaro, Patrícia, Igor e Tainá. Ainda tem o Brian, né? Gustavo Lima, Amor de Primavera.
1: Simbora, sim!

0: Gustavo Lima na nossa programação Amor de Primavera. Ótima tarde pra você. 15 minutinhos faltando para 5 às 17 horas, 07, 5 horas, um especial lá pro pessoal da três, das três barras, né? Ronaldo, Ronaldo Eldema, Cauê, Wesley, o Martim, a Gilson e Juscelia. Amanhã começa os preparativos do Requeijão, os melhores da região, das três barras, sentido a Vila Pereira. Abração, boa tarde. 15 faltando para 5 às 17 horas, 07, Cicobi. Ótima tarde lá pro Peba, pai da Amanda, do Pérola. Alusão Santo Coco, boa tarde. Alusão também especial, Negão, Renildo Librina, lá pertinho do ginásio poliesportivo. Alô, Negão, abração, boa tarde. Carequinha Serrador, alô, Carequinha, um abraço pra você, meu querido. Sempre tá ligado com a gente.
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0: Daqui a pouquinho a gente vai fechar a Festa 104, trazer o nosso programa Paraíso do Brega, o melhor da música brega, André Luiz e GG Alves. Vamos lá, vamos trazer Forró Boys, Porque Te Amo, aqui na nossa programação. E daqui a pouquinho vamos fechar a Festa 104 de hoje. Por enquanto, continua por aqui a Festa 104. 14 faltando para 5, para 17 horas. Hora certa, se cobra, ilusão especial com a Olegário Maciel, Dona Sebastiana, seu Guilhermino, Dona Zilda, não é isso? Ainda alusão lá para Maria, o José Júlio, né? E ainda o Edson, abração, gente, boa tarde. Alusão Milton Campos, Nilza, mãe da Néa. Alusão também especial na rua Milton Campos. Alusão Dona Luz, sogra do Carmelito Milton Campos com Tocantins, Dona Luz. Alusão Luzete de Irã. Valeu, Milton Campos, abraço pra vocês, boa tarde.
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0: O Forró Boys na nossa programação, porque te amo. 10 minutinhos para 5 para 17 horas, hora certa, Cicobi. Ótima tarde para você de casa, do trabalho, do carro, do centro das fazendas, da Pérola Online, através do aplicativo Rádio Pérola FM. Nosso WhatsApp 33999270067. 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abração também especial, Pedrinho, valeu Pedrinho, alusão especial, a Banca do Lau, né, a tradição continua de pai para filho, Gilmar Pial, Dan Vila, seu Lau, Marilene. Boa tarde, gente. Alusões a todos vocês no Mercado Municipal, hein? O Kel no açougue, boa tarde também. Menininho, às vezes, tá por aí, Cristiano. Vou trazer a última da Festa 104, voltando do apoio cultural, já volto com esse programa, ó.
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0: André Luiz e ele.
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0: Nuvem Diverso, outono, banda Carlos Chaguense, música de primeira qualidade, hein? Quero mandar especialmente lá pro meu amigo Marco Sul, na rua BH, pra minha amiga Dineia da Câmara, vai também pro pessoal do Depósito Mucuri. Alô, João Dias, abração, João, Dono Hilda, às vezes tá ouvindo a gente, seu Humberto também, Dalmiro, o comandante, Valdir, Periscópio, Léo, Mãozinha, River, Pachete, Tiaguinho, Jefinho, Calisto, Eusébio, Depósito Mucuri, as Catiene, Jeane e as Camila 0102, valeu Depósito Mucuri. Essa é a última da Festa 64, voltando do apoio cultural, já volto trazendo o nosso programa Paraíso do Brega. Um alusão, meu amigo João Cumprido. Alô, João Cumprido, Dona Ana. Abração, boa tarde. Obrigado pela sintonia. 8 minutinhos faltando para 5, para 17 horas, hora certa, 5. Alusão especial, topa tudo, Carmelito, da Praça São José, número 30, frente escritório Copaz. Valeu, Carmelito. 999740864. Topa tudo, Carmelito. Praça São José, Tiana e Urilu, Dona Darcy, São Paulino, Jucão. Alusão também especial para Ninha, Praça São José, Galo Doido, 22, Jair. Alô, Jair. Alusão, Rua BH, o Bar do Romildo. Alusão também especial, Marco Sul. Rua BH, Dona Nilce e Batistão. Alusão, Dona Nilza, seu Joaquim, Paola, Cauane, abração, gente, Pingo Som, Sueli, boa tarde. Nuvem Diverso, a última da Festa 104, conto com você no Paraíso do Brega. Até lá!

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0: dia. Vamos lá, gente. 5 horas mais 11 minutos, hora certa, Cicobi. Hoje é quarta-feira, você sabe. O pulmão da semana é dia de quê? De música brega da melhor qualidade, de melhor qualidade. André Luiz e ele, GG Osmar aqui do Brega. Alô, GG, boa tarde.
1: Beleza, meu parceiro André Luiz, boa tarde pra você, máquina. Esse é o cara, esse é o André Luiz. Ô, gente boa, boa tarde pra você em casa, boa tarde pra você na fazenda, no centro da cidade, pra você no trabalho, nos botecos, nos barzinhos. A partir de agora, a sua rádio Pérola FM 104,9 passa a apresentar mais um programa líder de audiência, o programa Paraíso do Brega. Apresentação GG Alves, André Luiz, ou gente boa, conectado com você, sintonizado com o mundo. Boa tarde, André.
0: Boa tarde, tudo bem com você, autarquia, autoridade?
1: Beleza, meu parceiro, melhor ainda estar aqui do seu lado, pra gente dar continuidade, mais um programa.
0: É isso aí, né? Como é que foi o final de semana? Passou bem, tranquilo?
1: Show de bola, meu parceiro, só alegria.
0: É isso aí, ué. Eu te vi ali, agora tava vindo pra cá, você também tava se preparando pra vir, né?
1: Com certeza.
0: Bacana mesmo, bem tranquilo. Nós estamos aqui a partir de hoje, Gigi, até quase 7 da noite, que nos passamos para a Voz do Brasil.
1: Com certeza, a gente está junto e misturado com o programa Paraíso do Brega.
0: 5:12.
1: Hora certa, Cicobi.
0: Quem quiser participar com a gente
1: é o 33999-2700-67.
0: Esse é o nosso WhatsApp e o nosso aplicativo.
1: Rádio Pérola FM.
0: Eu sei que o nosso aplicativo ele é levinho. Se pesar, dar algum tilde no celular,
1: é fácil, é só levar lá no Quisquicel, seu celular em boas mãos.
0: Tá por lá, gente?
1: É o nosso amigo Jorginho Prosa Boa e o Quisquinho, rapaz.
0: Peraí, Quisquinho, seu celular em boas mãos. Jorginho Prosa Boa, mas por quê?
1: É o cara é demais, rapaz.
0: Já tomou uma hora com ele lá?
1: Não. Jamais.
0: 10 minutos?
1: Não estourar um minuto, rapaz.
0: Valeu, Prosa Boa, grande Jorginho, valeu, Quisquinho. O celular da rádio tá aqui, tá funcionando.
1: Com certeza.
0: Valeu, Quisquinho. 5:13, GG.
1: Hora certa, Cicobi.
0: Vamos lá então, o seguinte, vamos trazer música boa, porque hoje tem espaço para a Voz do Brasil. Você já falou, quem quiser participar com a gente, o WhatsApp.
1: Com certeza, é 999-2700-67.
0: O aplicativo
1: Rádio Pérola FM.
0: Vamos lá então, a gente sempre traz duas músicas primeiro para os pessoal se preparar para pedir.
1: Com certeza, pode pedir a sua música, pediu, a gente toca.
0: Amado Batista, escuta.
1: Você tá doido, é sucesso, parceiro.
0: Diana, Canção dos Namorados.
1: Melhor ainda, rapaz.
0: Amiga Menga.
1: Ah, ela em Prado.
0: Na Bahia, o nome dela na verdade é Andréa Santana.
1: Certo, é a mulher do cuscuz com ovo.
0: Cuscuz salgado. A gente tinha visto mesmo.
1: Não, a primeira vez, gostei.
0: Gostei muito também.
1: É.
0: Um abraço pra Vanderlé, né?
1: Vanderlé, lá na Copacabana.
0: Falando nisso, eu visitei o Ivan e tá ouvindo a gente.
1: Grande Ivan, Lucas.
0: Isso, também Dona Maria Alice e o Henrique.
1: A galera, gente boa.
0: O Ivan mora na Fazenda Manoel, o Lucas mora na Fazenda Saudade.
1: Todo mundo ligado no programa.
0: Então vamos lá, só no bordão 5:14, 07.
1: Boa tarde, cidade, paraíso do Brega.
0: Segura, gente.
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0: Vamos lá, gente. 5 horas, 21 minutinhos, hora certa. Escolhe de volta, GG Alves.
1: Com certeza, meu parceiro André Luiz, o gente boa.
0: Marizalva tá ligada com a gente.
1: Grande Marizalva.
0: Os pais dela, João e Maria.
1: João e Maria.
0: Alô, Marizalva. Alô, também. Ainda a nossa amiga Cleusa, lá de Aracruz, no Espírito Santo.
1: Certo.
0: Zenilda e Arlene.
1: Todo mundo ligado, participando.
0: É isso aí, a gente agradece, né?
1: Claro, pra gente é um prazer saber que os ouvintes estão ligadinhos no programa Paraíso do Brega.
0: Até logo mais às
1: 7 da noite.
0: Partido pra Voz do Brasil, você vai pra cá assistir jogo, porque hoje às 19 horas vai ter um jogo de volta sul-americana, vai ter Galo e Bragantino. Primeiro jogo, São Paulo, o Galo é 1-0, viu?
1: Certo.
0: O Galo pode jogar qualquer empate ali, né? E o Galo passa. Então, se o Galo perder por um gol de diferença, vai para os pênaltis. E o jogão da noite, você já sabe.
1: Às 9h30 tem Cruzeiro e Flamengo.
0: Flamengo e Cruzeiro.
1: Com certeza, Cruzeiro e Flamengo, Flamengo e Cruzeiro. Cruzeiro e
0: Flamengo no Mineirão.
1: Com certeza.
0: Aí, hoje vai ser Flamengo e Cruzeiro, que vai ser lá no Maraca.
1: Faz parte, é. Faz parte.
0: Você vai torcer para quem?
1: Eu? Sou flamenguista, rapaz. Sou flamenguista.
0: É muita boba.
1: É ela.
0: Ai, meu Deus, vamos especial lá pro Jackson. Jackson tá falando assim, ó, boa tarde, teria como, Jackson lá das Cata, teria como tocar uma música de Sandro Lúcio, na Edson aqui, então é na Edson, Jackson, abração na Edson, valeu gente, um abraço pra vocês aí, e Jackson aí das Cata, ótima tarde pra vocês, vamos tocar Sandro Lúcio, beleza?
1: Com certeza, que pediu, a gente toca nessa tarde gostosa, tarde maravilhosa de quarta-feira, é você do outro lado do rádio, com seu rádio, com volume, lá no talo, como diz a loura da rádio.
0: Ela voltou hoje, você viu?
1: Voltou hoje, rapaz.
0: Com um cara de dia de folga,
1: né? Eu sei disso.
0: Deu uma folga pra ela e ela...
1: Com certeza.
0: Mas aí...
1: Você tirou a folga dela, né?
0: É, 2 dias.
1: Eu sei disso.
0: Ficou de boa, né?
1: Aham.
0: De boa, né? Tá certo, vamos trazer música boa?
1: Bora trazer sucesso pra galera.
0: Mas quem quiser participar com a gente...
1: É o 33999-2700-67.
0: Valeu, na Edson, pessoal das Cata, Sandro Lúcio, mete o pé na bunda.
1: Você tá doido, rapaz. Já meteu na minha há muito tempo, eu já voei, claro.
0: É mesmo?
1: Sério.
0: Você gostou, não?
1: Ixi, como é que não gosta, rapaz? Não foi um pé, não, foi os dois.
0: Foi os dois, jogou.
1: É.
0: Jogou longe, né, gente?
1: Claro.
0: Jogou longe. Então, essa daí, lá pro na Edson, né, que ele quer ouvir o Sandro Lúcio, e depois Júlio Nascimento, Te Matar de Prazer.
1: Essa é show de bola, meu parceiro.
0: É isso aí, você gosta muito dessa?
1: E mandando um alô aqui, a galera lá no Grilos Bar tá ligado com a gente, grande Selmo, mais conhecido como Calça Frouxa, tá ligado com a gente?
0: Frouxa?
1: É, rapaz, Calça Frouxa, o Cocó, o Dezinho tá ligado com a gente, grande Periquito também tá lá no Grilos Bar, tá sintonizado, obrigado pela sintonia a toda a galera no Grilos Bar, um abraço.
0: Tá certo, então, ó, quem já tá participando com a gente aqui, Vitor Vieira.
1: Grande Vitor, rapaz, lá em Chapecó, parceria.
0: É isso aí, filho do Valdecir, é isso?
1: Grande Jaque também, tá ligado com a gente?
0: Então, vocês estão aqui curtindo vocês e hoje vai dar cabuloso, hein, gente?
1: Vai sim, com certeza.
0: Vai?
1: Ele tá lá na macenaria trabalhando, rapaz.
0: É a Cristiane,
1: é a Cristiane, grande Jaque, valeu, Cristiane, valeu, Jaque, grande Vitor.
0: Valeu, Vitor, valeu, gente, especial pro Marco Sul. Vocês esqueceu hoje, né? Obrigado, 53. Que se não, Marco Sul, escutei a rádio amanhã. Daí já nem ouviu, né, gente? Parabéns pra você, Marco Sul.
1: Grande Marco Sul, hoje está completando mais um ano de vida.
0: Isso.
1: Parabéns para você, muitos anos de vida, que Deus abençoe, que essa data repita por muitos e muitos anos. Receba os votos aqui de toda a equipe da rádio Pérola FM 104,9, desejando a você um feliz aniversário. Parabéns, sucesso na sua caminhada, na sua vida. Marco Sul, feliz aniversário.
0: Pronto, um abraço depois, parabéns pra você, meu querido, sabe que eu gosto muito de você também, Deus abençoe você, hoje e sempre. Paulo Sérgio também participando com a gente, falou assim, boa tarde, tudo bem?
1: Grande Paulo Sérgio, irmão do Areri, filho do seu louro.
0: É isso mesmo, toca uma música de Paulo Sérgio, um ótimo programa pra vocês, seu louro está na audiência, ele é assíduo no programa de vocês, obrigado, seu louro.
1: Muito obrigado.
0: Então, vou fazer o seguinte, além de eu tocar essa outra aqui do Júlio Nascimento de Matar do Prazer, eu vou já colocar o que é pedido.
1: O Paulo Sérgio.
0: Paulo Sérgio, mas depois da música do...
1: Sandro Lúcio, né?
0: Isso aí.
1: Beleza, aqui de acordo a sequência, né, André? De acordo com o pedido, a gente vai tocando, né?
0: Valeu, seu louro, isso aí, de acordo a chegada dos pedidos. Seu louro, Paulo Sérgio e aí o Ariri. Valeu, gente, então, manda o bordão,
1: Com certeza, é só você ligar e participar e pedir a sua música aqui pela rádio Pérola FM no Paraíso do Brega. Boa tarde, cidade.
2: Esta vai para o querido estado da Bahia, Minas Gerais, Espírito Santo, norte e nordeste do meu querido Brasil. Alô, Brasil, um abraço do Sandro Lúcio.

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1: Essa daí também vai para um palmo, nosso amigo Marcos Sul, aniversariante. Oi, falou Marcos Sul. Parabéns, valeu, seu louro. Valeu também o Paulinho.

0: De volta na nossa.
1: Ah, pera, então de volta, viu? Tá mostrando a barba?
2: Com certeza, meu parceiro.
1: Que barba que você tem aí?
2: Não, porque eu depilei hoje, entendeu?
1: O quê?
2: É, depilei a barba. Olha pra você ver como é que tá.
1: Aqui,
2: depilei a barba, com certeza. Lá na estética, eu vou na estética, olha aqui pra você ver, entendeu? Todo lisinho aqui, show de bola. E cara, viu, meu parceiro? Você tá doido, rapaz?
1: Você
2: tá doido, eu paguei R$80, rapaz. R$80, dá pra você ver?
1: Você tem que ir com o trator.
2: Mas também aqui em 6 em 6 meses.
1: Ah!
2: É.
1: Tem que passar um trator de esteira aí.
2: Não, passei a reta escavadeira.
1: Olha, é a minha.
2: A reta escavadeira.
1: Tem a minha maquininha.
2: Aham. Certo, certo, certo. Beleza.
1: Bacana, agora você gastando com estética, velho.
2: Com certeza, fazer o quê, né?
1: Diz bonita.
2: É, eu vou em Teoflotone pra cortar o cabelo em Teoflotone.
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1: 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Roberto, Roberto tá participando com a gente, quer? Eu chamei aqui, Roberto. Robertinho.
2: Grande Robertinho, rapaz.
1: Adivinha o que ele pediu, cara?
2: Robertinho, tá ligado com a gente?
1: Ele pediu, moço, uma música que... Ele falou assim, um dia eu casei com uma mulher e o destino da sua me fez separar. Só pode ser a música de Divani, não é?
2: Divani Torres?
1: Só pode ser ele. Quer dizer, no tipo, Divani Torres.
2: Quem faça promessa de amor eterno a alguém?
1: É Divani Torres.
2: Divani Torres.
1: Viu, meu amigo Robertinho? Então vai ser com Divani. A gente vai passar pra você, Robertinho, já, meu jeito. Que é essa daí?
2: Ô, Robertinho, eu acho que é irmão do Rogerinho, né? Do Corujinha, que trabalha na Covan, é isso mesmo. Valeu, Robertinho. Um abraço pra você e toda a sua família aí, obrigado.
1: Nós mandamos um abraço pra GG Alves e pra você, André.
2: Grande Robertinho, gente boa, um abraço pra você e toda a sua família. Valeu, Robertinho.
1: E o Pocalama, tá ligado também?
2: Grande no Pocalama, esse é o cara, o martelinho de ouro, rapaz.
1: De São Paulo, tá por aqui.
2: Lanternagem, pintura.
1: Isso aí, o homem é bom, não é?
2: É espetacular.
1: No bairro Olaria, no bairro Vila Nova.
2: Vila Nova.
1: Usa o áudio dele, vamos lá?
2: Vamos embora.
3: Falou André Luiz, GG Alvo. Depois toca o Brega Fred pra mim. Falou, bom programa pra vocês. Fica com Deus. Até nós, até mais.
1: Valeu, meu amigo Pocalama.
2: Grande Nô, um abraço pra você, obrigado pela sintonia.
1: Então vamos aproveitar e mandar as Divani Torres pra ele também.
2: Com certeza.
1: Roberto já agradeceu isso aí, muito obrigado. Um abração também especial lá pro Flávio, é o Flávio, né, o Cláudio, Iô Jardim, na rua Juarez Távora.
2: Na rua Juarez Távora.
1: É, no pé da rua, Cláudio Jardim.
2: Cláudio Jardim, valeu, Cláudio Jardim, rapaz. Grande Dé Pedreiro também, é vizinho dele lá, rapaz.
1: Nossa,
2: lá perto do bar do Juvenal, ó.
1: É isso aí, Juvenal tá lá, né? A dona Zilda, abração Juvenal. Um abraço especial pra a nossa amiga por aí, Rosaria, mora aí pertinho. Aí, Delminha, Dilma, Dona Geralda, Maura, Adriano, Bill e família. Rua Juarez Távora com o Bom Jesus. A grande costureira, Mariazinha.
2: Grande Mariazinha, um abraço.
1: Obrigada com a gente, viu? Então é o seguinte, lá meu amigo Robertinho, Divani Torres, não faça promessas.
2: De amor eterna, alguém.
1: Depois tem Aguinaldo, não, peraí, já tinha anunciado antes. Ju Nascimento, te matar de prazer.
2: Vou te matar de prazer.
1: Pra você ver
2: como é que te ama.
1: Ô, seu coração, você.
2: Pra fazer amor.
1: Ai, você conhece.
2: Na minha cama.
1: Então vamos lá de música.
2: Beleza, vambora de música, vambora de sucesso. Boa tarde, cidade, paraíso do Brega.
1: Depois dessas, o apoio do programa. Um abração a todos. Boa tarde.
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1: Obrigado.
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0: Vamos lá, gente, de volta na nossa Pérola FM 104,9. Estamos de volta, Gigi. Os caras visitem.
1: Com certeza, meu parceiro. Cada visita. Pra gente é um prazer imenso receber aqui nos estúdios da rádio, né? É o seu irmão, o grande Dalmo, né? Dalmir, né?
0: Você é como Dalmir, o Walter.
1: Né? É, o Walter. Gente boa.
0: É o mais velho de mamãe e papai.
1: É, né, rapaz?
0: É o mais velho, né?
1: É legalzinho ele. É. Bom de papo, rapaz. Eu vou colocar ele com prosa boa.
0: Dois?
1: É.
0: Prosa boa, dois, porque tem um, né?
1: É, tem um e tem o dois agora. Um é o nosso amigo Jorginho.
0: Ah, Jorginho Prosa Boa.
1: É, esse agora é o dois. Dá o meu, seu irmão, é.
0: É, maravilhoso.
1: Com certeza.
0: 6:04.
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0: Ó, Divani Torres tá ligado com a gente. Ele já deu uma palhinha aqui na música do Armado. A música chama Velha Carta.
1: Velha Carta.
0: Você não conhece essa, acho, não.
1: Não, não, ainda não. Não, não, não, do Amado. Enquanto isso aqui também, vamos aproveitar aqui a oportunidade, mandando um alô aqui pra galera que tá nos ouvindo aí. A galera lá na fazenda de Paulo Nogueira tá ligada com a gente. Grande Silmar, Adriana, o Felipe. O Silmar está oferecendo uma linda música do Amado também aí. É, pensando em você, para a sua esposa, Adriana, e para o Felipe, para a Dona Nilza, para o Batista na Praça São José. E mandando um alô aqui ao nosso amigo Cristiano, tá ligado com a gente. A Glória, valeu Glória. Grande Murilo, mais conhecido por Murilão, tá ligado com a gente. A galera na Mercearia, o Baratão, grande Marcelo, a toda a galera na Colina Verde, Paulino Benevides, grande Russo Pedreiro também tá ligado no programa. Obrigado pela sintonia. Orozino do Caminhão, mandando um alô aqui a galera no barzinho Altas Horas. Grande Estevão, Carlota tá ligado com a gente. A galera no bar do Pedro, a galera lá no bar do Fabão tá sintonizado. Grilos Bar, a galera no bar do Roberto. Você aí na Ciclopeça Mendes, grande Toninho Família tá ligado com a gente. Nicolai também nas Duas Rodas tá sintonizada, a família Mendes. E você aí no Sítio Fazendinha,
0: Dada,
1: Doranice, Boneca,
0: Já Edson,
1: Johnny
0: e Jorge.
1: E Jorge, a toda a galera aí no Sítio Fazendinha, tá ligado com a gente. E a todos os detentos aí no presídio, no pavilhão, tá ligado no programa.
0: Sabe como é que é o nome de verdade da Fazendinha? Você não sabe.
1: Lá no Sítio Fazendinha?
0: Você não sabe, não, é apelido isso aí.
1: Não.
0: Vou falar pra você uma vez, hein?
1: Certo. Certo.
0: Silmar Mendes Barbosa.
1: Silmar Mendes Barbosa.
0: Futebol
1: de pelada.
0: Silmar Mendes Barbosa.
1: É, nosso saudoso, né?
0: Silmar.
1: Saudoso Silmar Mendes. É o pai do Gilson Mendes.
0: Gilson também.
1: Casa dos Parafusos.
0: É. Então é o seguinte, vai ter duas do Amado, então. O Amado Batista lá pro Divani Torres. A música é Velha Carta.
1: Certo.
0: E depois, pensando em você, a Adriana, né?
1: E o nosso amigo Silmar e o Felipe, na fazenda de Paula Nogueira.
0: Deixa eu dar uma coisa especial para nossa amiga Neude, que agora está morando lá na turma, pertinho da turma, depois um pouquinho do Larina. Neude, um abraço para você. E VDM Fretes, você conhece VDM Fretes, não? É o Luquinhas. Um abraço para o Luquinhas, 987-28-3147, VDM Fretes. Abração Luquinhas, 33-987-28-3147, VDM Fretes.
2: Lucas mandou um áudio aqui, eu ouço com calma já, Lucas. Te mandado, Lucas era lá da fazenda, saudade.
1: Certo.
2: Tá escrito, já sabia quem que era, né?
1: Grande Lucas.
0: Mas ele mandou em áudio, não tem como eu parar aqui pra ouvir, né?
1: Com certeza.
0: Um abraço pra você, Lucas, irmão do Ivan e filho da Maria Alice, Henrique também. Então, Virgê, chama do Bordão, tem música e duas dobradinhas do Amaro.
1: Beleza, meu parceiro André Luiz, gente boa, rádio Pérola FM 104,9. Boa noite, cidade, paraíso do Brega.

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4: Vamos lá, estamos de volta no nosso Paraíso do Brega 6h15.
5: Hora certa, Sicoobi, boa noite, cidade.
4: Quarta-feira, hoje tem jogos decisivos, 7 da noite. Tem Bragantino e Atlético Mineiro pela Sul-Americana. O jogo em São Paulo semana passada foi 1-0 Galo. Dá para jogar qualquer empate, o Galo passa. Qualquer uma vitória de frente de um gol vai dar pênalti, a favor do Bragantino, pênalti. E o jogão vai ter Flamengo e Cruzeiro. Como é que saiu o jogo passado? Bora ver. Ô, cabecinha, viu? 1-1. Foi no Mineirão.
5: Certo.
4: Então agora tem que ter um vitorioso. Qualquer outro empate, pênaltis.
5: Às 9h30, né?
4: Às 9h30.
5: Com certeza.
4: E ontem o Fluminense passou, Independiente Rivadavia, da Argentina. O jogo Maracanã tinha sido 0-0, o outro foi 1-1. E o Fábio garantiu o Fluminense 5-4 nos pênaltis.
5: É, rapaz, é danado, hein, rapaz?
4: É. Mas, então o Fluminense está na próxima fase. 6h15.
5: Hora certa, Sicoobi. A galera lá em Serra do Zaimoré está ligada com a gente. A Renilda, Rian, Juan, Aline, Ricardão tá ligado com a gente, o Nem, a Diana, Renilda, toda a galera em Serra dos Aimorés.
4: É isso aí, valeu gente, valeu Renilda e família em Serra dos Aimorés, lá pertinho da Bahia.
5: É, rapaz, já divisa, né?
4: Lá também tem Aimorézinho, na peste que faz parte de Minas e Bahia, sabia?
5: Aimorézinho. Tem a Aimorés e Aimorézinho.
4: Na verdade, certo?
5: Serra dos Aimorés.
4: Ainda tem Aimorés lá no pertinho do Espírito Santo e tem Aimorézinho, são três.
5: Tudo coligado ali, né? Tudo pertinho.
4: Aimorézinho e Serra dos Aimorés é pertinho, mas Aimorés já tá lá perto do Espírito Santo.
5: Mais distante, né?
4: Isso, lá em pertinho de Baixo Guandu.
5: E a nossa amiga Sandra Lisboa, rapaz, tá sumida.
4: Eu estive naquela região domingo, chuvosa, né?
5: Certo.
4: Passei de Cacujim, Curizim. Fui lá em Medina, no Vale de Jequitinhonha, e muita chuva.
5: Beleza, meu parceiro, você roda bastante, você vai longe, rapaz.
4: É, um pouco, né,
5: tem
4: João?
5: Que ir, né?
4: Ó, o Marcos Sul é membro, que é membro, vamos ver, né, que vai dar hoje aí, viu? Abração, Deus, minha amiga, olha o Luquinhas é VDM Fretes, Luquinhas é Galo. 6h16.
5: Hora certa, Sicoobi. E mandando um alô aqui ao nosso amigo aqui que está sempre ligado com a gente, Moacir do Motosserra. E o segurança dele lá, o Léo Magalhães, tá ligado com a gente. A filha do Moacir e o namorado dela, que eu não sei o nome, né? Ele me cobrou um alô, mas a gente está mandando para ele lá. Se ele estiver na escuta, está nos ouvindo.
4: Moacir não é a filha dela, a filha, não sei se é Isadora.
5: Isadora, Isadora. Vamos
4: descobrir depois o nome do namorado.
5: Isadora, com certeza, Isadora.
4: Max.
5: Beleza, é isso mesmo, meu parceiro.
4: Agora falta o nome do namorado, mas eu vou estudar.
5: Vamos estudar, a gente vai puxar aqui. Vamos puxar a capivara, a gente vai ver o nome dele, certinho.
4: Um abraço pra você, Moacir também. 6h17.
5: Beleza, hora certa, Sicoobi. Grande Valmir tá ligado com a gente. A Ana Vitória. O Renato também tá sintonizado. A galera no Vale Verde tá sintonizado. O grande Hélio, Sérgio Murilo, Brega Brasil.
4: Os filhos, você falou o bairro Vale Verde, nós vamos Gregória Nina. Márcia Martins, eu, Vale Verde também, Rua Remiane, um alusão também especial para o Demi, sempre ligado com a gente, alusão Rua Manoel Peralta, seu negro, Maria Pai do Quartinho, do aluno, cabeção David, Claudiquinha, também Manoel Peralta, Rua Dona Chiquinha, Lucimola, Patrícia Maria, Igor Braia e Tainá.
5: E a nossa amiga Jurena também, ó, Roberto, tá ligado com a gente, é ela, a mulher do feijão tropeiro, da farofa tropeiro, número 94, Vaz.
4: Quatro?
5: Número 94.
4: Por favor, eu vou falar.

0: 94.
1: Tá. 4. 94.
0: 4.
1: 94.
0: Tá bom, você.
1: Beleza.
0: Tá. Domingo tem.
1: Jurena.
0: É
1: uma delícia, rapaz. Você tá tampa do Marmitex fecha, rapaz. Tão cheia que é, rapaz. É uma delícia. A partir das 11 da manhã, pode ir lá. Pode ligar, né?
0: Na rua 4.
1: Número 94.
0: Santino, Lorenzinha, Ainda Maria, Mercadinho, O Baratão.
1: Beleza, grande Marcelo, rapaz.
0: Marcelo Lucão.
1: É, e a mãe do nosso amigo Buiú também tá ligado com a gente.
0: Dona Nenza.
1: Dona Nenza.
0: E o Paulo Eugênio.
1: A galera toda sintonizado.
0: Isso aqui, Maria, você tá ouvindo a gente aí, né? Olha, a gente tá sendo reformado. A gente sempre cobrava aqui das pessoas fazendo caminhada dentro da pista.
1: Certo.
0: O DER, que é o Departamento de Estradas e Rodagens, está reformando com indicação do vereador Lucão.
1: Certo.
0: Depois de muita luta, de muitos anos, de muitos meses, o DER está reformando o acostamento. Para você com a sua caminhada fazer dentro da pista.
1: É muito importante, né, André?
0: É perigoso, vamos pensar em vidas também.
1: Claro, claro.
0: A camisa Lucão conseguiu e o DER está fazendo essa manutenção de melhoria do acostamento para o pessoal fazer caminhadas e corridinhas.
1: Bom demais.
0: É isso aí,
1: entendeu?
0: Tá, meu parceiro hoje está ficando bonito, está ficando bacana, com estrutura e com segurança.
1: Bom demais. E mandando um alô aqui, o Márcio da Farmácia. Grande Márcio, Drogaria Farmácia, tá ligado com a gente. Isalto da Saúde. Tuflito Liderança, tá ligado com a gente. É, mandando um alô aí a toda a galera aí da Câmara dos Vereadores. Tá sintonizado no programa Paraíso do Brega. Obrigado, o grande Acácio Narizão também tá ligadinho no programa, rapaz.
0: O Lobão falou assim, ó, cara, que coisa boa, viu? Estava precisando de Lobão, concordando comigo.
1: Grande Lobão do ônibus escolar, valeu, Lobão.
0: Ô, Lobão, já cobrei, já tem um bom tempo, sempre cobrei aqui pela rádio. Eu não tenho esse poder de vereador ou de ser um prefeito, mas a gente tem o poder da voz.
1: Com certeza.
0: A comunicação, sempre cobrei porque tava um perigo, as pessoas estavam fazendo caminhada ali dentro, GG.
1: Com certeza, já vi.
0: Na pista.
1: Já vi ali.
0: Aí eu vi e essas redes eucaliptas rodando ali, as pessoas ainda fazem um absurdo, colocam um pouco de consciência.
1: E os ciclistas também, né?
0: Andando no caminho no lugar certo. E você, principalmente, faz caminhada, agora com a reforma do acostamento, espero que você tenha consciência e educação de fazer caminhada embaixo ali.
1: Com certeza.
0: Não tem desculpa mais, não.
1: Não, não.
0: Assim que terminar, não terminou todo ainda, não. Lá perto do Poço Reunidas, a UDR colocou duas placas de sinalização, já tem algum tempo que estão lá. Era para ter colocado e ter resolvido. Beleza, o Lucão conseguiu, está sendo feito, vai ser feito. Agora a gente espera que você, cidadão, que faça as corridinhas, que busque saúde, que faça as caminhadas com dignidade, com consciência, tá bom? Então, parabéns ao Lucão. Valeu, Lobão. Tá ligado com a gente, Leandro Lobão, viu, GG?
1: Grande Lobão, um abraço pra você, Lobão. Ganas de Marquinhos, João Pedro também tá ligado com a gente. Ao Celcim, a toda a galera aí na garagem da prefeitura. Obrigado pela sintonia. Todos os guardas de plantão tá sintonizado. Mandando um alô aqui ao Cardoso Pescador. A todos os pescadores de Carlos Chagas. A todos os pedreiros também tá sintonizado, André.
0: Aí, se todos os pedreiros da ação, o Lobão concordando com você, olha, estava precisando desse, estamos juntos. Também, viu, já passei uns apertos ali. Ele é motorista, ele sabe. Já passei uns apertos ali. Valeu, Lobão, meu querido. Vamos no áudio do André Santana Minga.
1: A Minga, rapaz. Lembrado na Bahia.
0: Vamos ouvir?
1: Vambora.
0: Vamos lá, valeu, Minga.
2: Boa tarde. Vamos pro Brega do Paraíso com saudade. Boa tarde, André. Boa tarde, EG. Todo mundo bem? Dá pra você passar pra mim? O relógio atrasou com o Amado Batista fazendo favor. Eu sei que já tocou o Amado aí, eu até tô curtindo. Vai pra vocês aí, vai pra todos os meus amigos, a minha família, meus parentes, amigos, vizinhos, e vai pra Vanderleia lá na Copacabana, vai pra Dona Ana e Lara, a galera toda, viu? Olha, tô vendo você, ouvindo vocês falando cuscuz, hein, menino? Pode deixar, breve nós comemos cuscuz de novo, viu? Um abraço, beira, até breve.
0: Gente, chegou água na boca agora.
1: Com certeza, eu lembrei no dia que ela trouxe aqui pra gente, a primeira vez que eu comi, rapaz, gostei, uma delícia, viu? E veio com um cafezinho quentinho acompanhado, você viu, rapaz?
0: Eu vi, você amou.
1: Como é que não ama, rapaz?
0: Chegou babaca, chegou a encher um pouco de brejo.
1: Você amou tanto que levou até a vazia pra casa da Nega e esqueceu. Colocou minha sacola, rapaz.
0: A vazia, agora tá lá em casa da Nega guardada. 6h23.
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0: Lucas tá ligado com a gente, Ivan também, a irmã de Maria Alice Henrique, eles querem ouvir, Dama de Vermelho e Gusmão.
1: Grande Lucas, Ivan, um abraço. É, a galera toda ligada, rapaz. Fazenda Manoa.
0: É aqui no perto.
1: E a galera lá na Fazenda Boa Vista também tá sintonizado, rapaz.

0: craque, o Kim, tá ligado com a gente, o Diego.
1: Valeu, Kim, Diego, Rayato, todos vão estar fazendo uma nota também, minha amiga Andresa. Alô, Andresa, alô, alô, Alex também, a Luzete, Pretinha, valeu, gente. Então é o seguinte, depois desse Guzmão, vamos trazer o sucesso da Menga com a Amado Batista. Acho que o relógio continua atrasado.
0: É.
1: Vai perder o treino agora.
0: Mas não perde, não.
1: Então vamos lá. Aí depois, Marcosul quer ouvir, Vando e os marceneiros estão ligados, Mordida da Maçã. Assim que possível, Marcosul, um abração, boa noite, tudo de bom. Vamos lá então, só no cordão.
0: Beleza, boa noite, cidade, boa noite para você, ligado no Paraíso do Brega.
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0: Vamos lá, gente, estamos de volta na nossa Pérola FM 637, na Certa Cicobi. Vamos lá, GG Alves, de volta.
1: Beleza, meu parceiro André Luiz, o gente boa, esse é o programa Paraíso do Brega. Encontro marcado com eles, GG Alves, o maluquinho do Brega, meu parceiro, meu irmão, camarada, André Luiz, o gente boa. Grande Beleu tá ligado com a gente lá no bairro Estação da Luz. A Beleu é a presidente do forró da melhor idade, né, da terceira idade. É isso aí, valeu, Beleu. Daqui a pouquinho vão tocar o sucesso que você pediu. Lembro de nós dois.
0: É isso aí, eu quero essa música.
1: Sábado com José Augusto.
0: Pera,
1: viu? Beleza.
0: Sábado tem o quê?
1: Tem um forró lá na quadra do clube, Carlos Chagas.
0: Já tá falando aqui, né?
1: Com certeza.
0: Todos os sábados é assim, tem um forró, me lembro de nós.
1: Sabadão, é.
0: Eu me lembro, minha querida, na Estação da Luz, Rua 4, Cristiane e Seu Joá, Tono e ainda Joana, Túlio e Getúlio, alusão Jusilé, Lara, lá na Rua 4, a Maria, mãe da Tita, Rua 3, melhor dizendo, Rua 3. Na Rua 3 também, Gugu, ainda o Fabinho, Gugu, a Cida, Rua 3 também, ainda alusão especial, Maroninha, Alessandro, Rua 3 também, Quelezinho, alô, Quelezinho, Rua 3, Maria Alice, lá na Rua 2, Edmar, Dona Maria Ilza, Jaqueline, Ivone também, solta filho, estilo. Na Rua 1, alusão especial para Adal Bochecha, Denise, Claudinho, Helena, filha Sara, Toguinha Marisa e da Maria de Brau, lá na Rua 1. Valeu, gente. Valeu, Marta, irmã do Marco Sul.
1: Grande Vampeta tá ligado com a gente, o Roberto, o Liquinha, grande Luciano, o Brisa, Márcio tá ligado com a gente, obrigado pela sintonia, tamo junto e misturado a toda a galera aí do outro lado do rádio, uma boa noite a toda a galera.
0: Liquinha show, papai.
1: Grande Liquinha show.
0: É Liquinha show.
1: É, Mototáxi Avenida, rapaz, tá ligado com a gente.
0: Vampeta, abração. Faltando 21 para 7.
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0: Pessoal, as três barras tá ligado com a gente.
1: E tem duas barras também, rapaz.
0: João Cumprido.
1: João Curto também.
0: Valeu, Renan. Valeu, João Cumprido. Alusão, aqui, ó. Milton Campos, a Maria Osmino, a Aline. Alusão, Nilza, mãe da Néa. Dona Luz, sogra do Carmelito. Milton Campos, Luzete e também de Irã. Ouvindo a gente.
1: Sempre ligado com a gente. Grande Kelé, o Misael também.

0: sintonizado Moacir do Motosserra, Valdeci da Geladeira, Refrigeração, Grande Vitão lá em Chapecó, tá sintonizado, rapaz.
1: Valeu, então, valeu, Vitor, lá em Chapecó. Vamos trazer José Augusto Sá para Beleu, lá na rua 34, Estação da Luz. Valeu, valeu, minha querida. Vamos lá, José Augusto, sábado. Depois dessa GG, nós vamos trazer o nosso apoio cultural, tá certo? Porque tem o espaço de Travós Brasil. Certo?
0: Com certeza, meu parceiro.
1: Será que ele tá ligado com a gente?
0: É, rapaz, eu sei, já sei quem é.
1: Eu gosto da loba no finalzinho.
0: É, com certeza.
1: Uau, moço, eu achei que vocês iam passar ali. Esquecendo de mim. Aí o André falou, falei, ó, desce a loba Santinho, uau.
0: Certo, certo, tá beleza, vamos parar
1: eu
0: por aí.
1: Não, vou parar não.
0: Grande humorista, grande André Luiz, valeu, meu parceiro, tamo junto. Boa noite, cidade, paraíso do Brega.
1: Valeu, valeu.
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0: banda e sucesso.
1: Sucesso com Diana, meu parceiro. Por que brigamos? Por que brigamos?
0: Pergunta do Demar, pô.
1: Hã?
0: Eu não tenho a ver com isso, não.
1: Ah, é?
0: Eu não.
1: Grande Demar.
0: Tá por aqui.
1: Tá de férias, rapaz. Tá de férias.
0: Sério?
1: É, rapaz.
0: Ele trabalha tanto assim pra merecer férias?
1: Tá de férias, lá do Max, do Super Max.
0: Pedro Paulo deu férias pra ele.
1: É, Pedro Paulo mandou baixar, ele baixou e deu férias pra ele.
0: Totalmente. Ele trabalha no Max, mas tá com o moeda Pit Stop, que é 98822-5383, que estão três, várias lojas de carro-chaves, inclusive. Todas as lojas têm, sabe, quatro. E nas quatro lojas tem salgados, fabricação própria.
1: Grande Júlio, a toda a galera da Speed Stop.
0: A esposa do Júlio, né? Nayara, tem também por lá a nossa amiga Raíssa e também a Claudinha e toda a equipe da Pit Stop, hein?
1: Um abraço a toda a galera aí do Super Max também, tá ligada com a gente. Grande Pedro Paulo, rapaz.
0: É isso, valeu Pedro Paulo, valeu Leandro, toda a equipe. Um abração, boa noite, já tem notícia pra vocês.
1: Já sei.

0: já sei. Que pena.
1: Que acabou.
0: Que acabou.
1: Demar, você tá olhando. Calma, Demar.
0: Tax.
1: Pare, por favor.
0: Demar
1: vai levar você, o modelo.
0: Será que ele deixa?
1: Ele gostou.
0: Isso não é novidade não, viu, rapaz? Que esfriozinho, hein? Eita, André Luiz. Galera, chegamos ao final de mais um programa Líder de Audiência. Esse é o programa Paraíso do Brega. Agradecendo você que ligou e participou. Esteve com sua rádio ligado, sintonizado. E assim, se o nosso Deus nos permitir, sabadão, às 5 da tarde, nós estará de volta com Paraíso do Brega. André Luiz, o Gente Boa, GG Alves, o Maluquinho do Brega. Vou ficando por aqui, desejando a todos vocês uma boa noite, uma ótima quarta-feira. Mandando um alô aqui ao nosso amigo Silmar, Adriana, Felipe, tá ligado no programa, obrigado pela sintonia. Você que esteve na nossa companhia, um abraço do Maluquinho do Brega, GG Alves. Já vem aí o espaço cedido à Voz do Brasil. Sabadão, às 5 da tarde, estou de volta com meu parceiro André Luiz, o Gente Boa. Mandando um alô aqui a nossa amiga Bianca, Romildo, o Arlen tá ligado no nosso programa. Obrigado pela sintonia. Valeu, André Luiz, boa noite para você, uma boa noite a todos vocês, meus queridos ouvintes. Até sabadão, um abraço do GG Alves, boa noite.
1: Valeu, gente, boa noite a todos, com a graça de Deus, volta amanhã, depois das 3, depois das 5, o sertanejo bom demais, o Paraíso do Brega volta sábado. Deus abençoe todos vocês, Jesus Cristo existe, ele nos ama muito, a honra e a glória louvou o poder a ti, Jesus. José Ribeiro, um almoço e vai, um outro vem, essa é a última, valeu, Santos Lisbar, abração a todos, boa noite, tchau, valeu!

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1: Cento e quatro.

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